inolvidables. Desde Estados Unidos, con Eric Carmen, vamos a viajar a Inglaterra para recordar a Dusty Springfield y este clásico de clásicos, I Only Want to Be With You.